0: Patito A, es Ana Mena con Lola Índigo y este es James Arthur. Hoy Impossible sigue sonando en Buenos Días, Javi Mar.
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